0: I've got Jill's scenario completely firmly in my head about the bar. And because she's a jazz pianist, I mean, we don't hear the piano until about two-thirds of the way through the song, and she's left the bar. If you're going to go and flirt with Jolene, I'm playing the piano.
1: Yeah, there's a beautiful agony of someone like mid-song looking over and just seeing this play out and not being able to do anything about it either. It's a little bit that like last 20 minutes of La La Land, you know, where he sees her but he has to keep playing the song.
2: Here you go.
1: I love how moody it is. To me, this is like she's in the same bar and she's literally watching Jolene flirt with him at the bar, but she's never going to say anything. She's just sitting there waiting for him to come back, you know? Like, I love that feeling.
2: It's all warm lights, small black cocktail dresses, chilled martini glass. I was like, this feels so Sondheim-y and it feels so inner city urban.
1: Yes.
2: And I could live in the musical world of this just as much as I could live in the musical world of Dolly's original. The only thing for me is there reaches a point where it's no longer about the song. It's no longer bears any relevance to this song. This could be any song. You could have written anything. It's this, the star of this is this orchestration. Mm. This orchestration is world building. It's sort of it's terraforming an aesthetic in your mind.
0: I like the fact that we have a sort of chorale, a brass chorale at the beginning instead of the opening chorus. So the vocals begin with the verse.
2: The part for the song that hits for me is in the chorus is when the brass is really accentuating that lift of Jolene, Jolene, Jolene. 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